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1: A gente só vai saber se tentar, Lucas.
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1: Vai ser o jeito.

0: Obrigado.
1: Lindo. Foi demais.
0: Lucas Luco, Lauana Prado.
1: Lauana Prado e Lucas Luco. Obrigado.

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3: 21 horas e 25 minutos.

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1: 21 horas e 31 minutos.
2: Romarinho.

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3: 21 horas e 38 minutos.

0: Obrigado.
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3: 21 horas e 45 minutos.

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2: 21 horas e 52 minutos.

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3: 21 horas e 57 minutos.

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3: 22 horas e 3 minutos.

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2: 22 horas e 10 minutos.

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2: 22 horas e 17 minutos.
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2: Vinte e duas horas e 32 minutos.

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2: Não é frescura, não. É que o sistemão do Bruno e Barreto é perigoso, mano.

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3: Vinte e duas horas e 39 minutos.
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0: competir!
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3: 22 horas e 44 minutos.

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4: 22 horas e 51 minutos.
5: Valéria Barros, Diego Vitor Hugo.

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6: 22 horas e 58 minutos.
7: Na gaita Diego.
8: Emociona, Diego.
7: Na voz, Matheus. Em breve.
8: Junto com o Fred Fabrício.

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1: 23:08.
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0: Obrigado.
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1: 23 horas e 17 minutos.

0: Nossa Senhora!
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3: Rainha,

0: Marília Tavares.
1: Olá, muito obrigada, tá em tchau.
0: Coisa mais linda. Obrigada de coração, viu?
1: Obrigada a eu.
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5: 23 horas e 30 minutos.

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2: 23 horas e 43 minutos.

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2: 23 horas e 50 minutos.

0: Não adianta não.
1: E honra, filho do Mijeca.
0: Jade Jadson.
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0: prazer estar aqui, viu?
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1: Mais amor e menos drama. Né? Não é melhor? Eu acho.

0: Muito obrigada.
1: Obrigada.
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0: Ed Vito.
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2: Música apaixonada. Sandy Júnior, meu Deus.

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0: Olha o safadão! Marcos Ribeiro!
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0: Muito obrigada. Coisa boa.
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0: Que honra.
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0: Peppe.
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2: Alô, Goiânia! Quem sabe canta com a gente essa aqui, ó.
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0: Quem gostou, bate palma aí. Obrigado.
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0: Taca álcool nesse pano, minha irmã. Toca álcool.
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0: Dudu de Dalvana, parabéns.
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0: João Bosco e Vinícius!
1: Oh. Henrique e Julián!
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1: 6:04.
2: Romarinho,

0: 6:07.
1: Segura essa mão aí!
2: Escuta, senhor.

0: essa moda é linda demais.
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2: Seis horas e 11 minutos.
3: Quem sobrou lá em casa?
4: Só

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4: 6 horas
5: e 15 minutos.

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1: 6 horas e 18 minutos.

0: Sampaio. Moda.
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3: 6 horas e 22 minutos.

0: Eu bebo cerveja.
1: Bom também.
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3: 6:25.
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5: Seis horas e 30 minutos.

0: Paixão!
1: Eita, rapaz!
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3: 6 horas e 33 minutos.

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3: 6 horas
4: e 41 minutos.

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5: Seis horas
6: e 45 minutos.

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2: 6 horas e 49 minutos.

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2: 7 horas e 2 minutos.

0: correu.
1: Ai, meu Deus. Mas que buraquice, Vinhei. Agora tu vai dar uma tocada que eu vou dar uma com os joelhos. Uma deixada, né? Uma lembrar dos nossos velhos tempos, né, meu velho?
2: Mas claro, girou a velha.
0: Eu fui...

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1: 7 horas e 10 minutos.

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6: 7 horas
7: e 19 minutos.

0: E será que o Ludovico viu na Marília Mendonça?
1: Amor, tudo, tudo. Minha linda.
0: Valeu, querido.
1: Minha amiga, parceira de sempre.
0: Tamo junto, tá ficando lindo, viu?
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4: 7 horas
5: e 22 minutos.

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1: Sete horas e 33 minutos.

0: Faz barulho, Londrina!
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5: 7 horas e 37 minutos.

0: Obrigado, gente.
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2: 7 horas e 41 minutos.

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1: 7 horas e 44 minutos.

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1: 7 horas e 48 minutos.
2: Essa dói, viu?

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5: 7 horas
6: e 52 minutos.

0: Muito obrigada! Minha gêmea de voz.
1: Minha gêmea de voz.
0: Linda, linda, linda.
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4: Sete horas e 59 minutos.
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3: 8 horas e 11 minutos.

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3: 8 horas
4: e 14 minutos.

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6: 8 horas e 24 minutos.

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2: 8 horas e 30 minutos.

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6: 8:39.
7: Bruno Marrone e Diego Vitor Hugo.

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3: Oi, gente! Olá, olá, olá, olá, olá, olá! Bom dia! Bom dia, bom dia! Tudo bem com você e com a sua família? Tudo bem? Olá, bom dia! Estamos aí na sua terça-feira, dia 9 de junho de 2026. O todo brasileiro. E... temperatura tá agradável na manhã, né? Temperatura tá agradável. Já deu até uma pancadinha de chuva aí, né? É, deu até uma pancadinha de chuva aí. O clarear do dia. Mas a temperatura está agradável, mas promete mais pancada de chuva pra hoje ainda, né? Isso, tem possibilidade. Tem possibilidade de chuva pra hoje ainda. Estamos aí com 15 graus nesse momento, 15 graus a temperatura aqui em Pitanga, no centro do Paraná. Bom dia pra você, meu amigo, minha amiga, meu amigo, minha amiga de todas as manhãs. Bom, né, saber que você já está se ligando comigo aí em toda a nossa região, aqui de Pitanga, da região toda do centro do Paraná e também no Brasil, no mundo. Hoje você está ligado comigo aí na internet, através do aplicativo da nossa TVM, através do site, através aí da Rádios Net, rádio de todo o Brasil e também da Alexa. É isso aí, estamos juntos, né? Com você aí na nossa programação da manhã desta terça-feira na nossa TVM, no Encontro Marcado, que tem muita música boa, mas olha só que programação musical especial pra você nessa manhã. Tem muita música boa, tem também aí a participação sua comigo aqui no 4299854097, 4299854097. Muita dica de economia, informação pra você rolando, horóscopo do dia. Estamos aí, a partir de agora com você no Encontro Marcado, começando mais ou menos assim no estilão, né? 8h43, bom dia.

0: Thiago com Rick Renner, Fagner, Diego, aqui no Batidão da Viola, no Ponteio, no Sertanejão Raiz, um poporri daqueles, né, rapaz, Piracicabano, no Ponteio da Viola, e a coisa tá feia, e chora viola, 9 para as 9.
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8: Aquele abraço.
0: É nóis. Aquele abraço do Vitinho pra você que tá aí ligado comigo aqui na manhã desta terça-feira. Vamos que vamos, né? Vamos nessa. E eu quero agradecer aqui a companhia, a audiência de vocês que estão já confirmando a audiência, é claro, e também nossos parceiros anunciantes aqui da nossa TFM. 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Alô, bom dia pro Marcelo, pra Rosilda, Neguinho, Blumenau, tá ouvindo, já confirmando aqui a sintonia. O Tito, né, Tito Silva, bom dia pra você, Maiara, Marli, também o Samuel, Metalúrgica Belo, um abraço pra moçada aí, Calhas, Rufos, Portões, Grades de Elevação, é com essa galera aí, né? Da Metalúrgica Belo, um abraço, Samuca, bom dia, bom trabalho, alô, Jefinho, Ivan Porã, um abraço, alô, Débora Kochak também, alô, Ivanês, Santa Maria, pessoal da linha Cantu, obrigado pela companhia na manhã desta terça-feira, faltando 5 minutos para as 9 da manhã. 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Agora são 8 horas mais 56 minutos, faltam 4 minutos para as 9 da manhã.

0: Sinônimos! Aí na Castela com Chitãozinho e Xororó na nossa manhã, aqui na nossa terça-feira. Também Amado Batista com Gustavo Lima, Alucinação. Só as melhores aqui no Encontro Marcado 95.
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Tamo junto aí, gente. Terça-feira, cadê nossa Terra FM. Encontro marcado aqui com o Vitinho. Tamo junto aí. E tá chegando a hora de trazer também já as primeiras previsões do horóscopo dia aqui na nossa Terra FM. Então se liga aí, né? Se liga aí.

0: 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Vamos lá, conferindo comigo as primeiras previsões do horóscopo do dia, na manhã desta terça-feira, 9/9.
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2: Agora as previsões para Áries, Touro e Gêmeos. Signo de Áries.
3: Nascidos entre 21 de março a 20 de abril.
4: Ariano, o céu de hoje traz uma energia favorável para olhar para dentro e descobrir o que realmente importa para você. Os estudos pedem atenção, aproveite para colocar leituras e revisões em dia. No amor, o momento convida à dedicação. Encarar as dificuldades de frente e buscar harmonia com quem você gosta faz toda a diferença. Só vale ficar de olho na tendência de querer mandar em tudo, especialmente nas amizades. Equilíbrio é a chave.
2: Signo de Touro.
3: Nascidos entre 21 de abril a 21 de maio.
4: Taurino, o céu hoje favorece o autoconhecimento. O ambiente de estudo pode trazer reflexões importantes e te ajudar a focar nos seus objetivos. Respira fundo e encare os obstáculos com confiança. Talvez seja uma boa hora para revisar o que estava travado. No amor, o convite é para entender melhor o que você sente antes de qualquer conversa. Uma troca sincera com a pessoa que você gosta pode ser muito valiosa. Entre os amigos, a harmonia está em alta. Aproveite!
2: Signo de Gêmeos.
3: Nascidos entre 22 de maio a 21 de junho.
4: Geminiano, o céu aponta que você pode se sentir mais conectado às pessoas ao seu redor hoje. É um bom momento para fortalecer os laços com quem você gosta. Só evite se envolver em discussões que possam ganhar proporções maiores do que o necessário. No amor, é dia de cuidar da relação com atenção e coragem para lidar com o que aparecer.
2: Já já voltamos com as previsões para Câncer, Leão e Virgem.
0: Olha aí as primeiras, né? As primeiras previsões do horóscopo aqui na nossa TFM. 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Bom dia, gente. 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Minha amiga Ângela, meu amigo Daniel, que também tá escutando aí. O Fabrício, o Lucas e toda, né, toda a equipe aí, toda a nossa região que sempre se liga com a gente também por aqui. Bom dia pra quem aqui? Pro Sérgio, né? Sérgio Serafim, bom dia, Sérgio, alô Lima, alô Ana Caroline, um abraço pra vocês, Olene, alô pessoal da linha Cantu, a Elisângela, alô Wagner Teles, bom dia, Diele, Valdir Penteado, tá ligadinho, Valdir, bom dia, o meu amigo Josmar, de boa, escutando o Vitinho, bom dia também pro Gustavo, piazada toda aí, da Bittencourt Pré-Moldados e Pré-Fabricados, que tá agora aqui em Pitanga, e sempre 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Alô, alô, Jean, como é que está? Tudo bem? Galera Londrina, bom dia. Alô, Arbosa, Gislaine, Ezequiel, também tá me ouvindo? Alô, Jéssica, bom dia pra você. Alô, Zac, bom dia também pro Zac, a Luzia, a Dani e o Fabrício, o Divonzir, que tá curtindo o programa, a Laiana também, a Roseli, o Júnior de Oliveira, bom dia pra todo mundo. Obrigado aí pela companhia na nossa TFM. E vamos aqui pro lado de cá, né? Vamos pro lado de cá, nós temos que ver aqui, galera, que também é... sempre manda aquele bom dia pra gente através aqui do contato do Facebook. Você já está no Facebook ouvindo aí a nossa TFM? É? Então tá certo, né? Tá certo. Bom dia pra você. Obrigado pela companhia. E quero mandar um abraço pra Cléia. A Cléia já tá confirmando a sintonia aqui também no nosso Facebook. Já curtiu aí o horóscopo do dia, né, Cléia? Cléia Hermógenes lá da Pitanguinha. Bom dia pra você. Bom dia, César. Alô, Elaine. Estamos na escuta. Um ótimo dia a todos. São José dos Pinhais. Aê, beirando a capital, né? Pertinho de Curitiba. São José dos Pinhais, na sintonia. Alô, César. Um abraço pra você e pra Elaine, pra toda a família também. Ana de Jesus, Pontal do Paraná. Ótima terça-feira pra vocês. Obrigado. Bom dia pra todos vocês aí. Viu só quanta gente confirmando a audiência por aqui pra curtir. É claro, só sucesso. 9:14.
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0: Guilherme Benuto! E aí, qual que é a senha, né? Qual é a senha quando chega na tua casa, hoje em dia? Antigamente, disse que o povo pedia água, né? Quero um copo d'água, hoje não, quero a senha. Quero a senha do Wi-Fi, né? Aí o Guilherme Benuto, eu e ela, tudo junto, né? A senha do Wi-Fi. E daí, Lara, com a participação do Felipe Araújo, Problemão 920.
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7: 9:23, 9:23 da manhã dessa terça-feira, 15 graus em Pitanga. Vamos lá, seguindo por aqui no oferecimento da Farm Farma Popular, vou trazer mais previsões do horóscopo do dia. Então presta atenção, né? Presta atenção, se liga aí, porque vem mais uma rodada aqui no nosso programa do horóscopo do dia, oferecimento da Farma e Farma Popular.
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9: Agora, as previsões para Câncer, Leão e Virgem. Signo de Câncer.
10: Nascidos entre 22 de junho a 22 de julho.
11: Canceriano, hoje o céu sugere que você se aprimore nos estudos, alimentando sonhos altos para o futuro. É um bom momento para buscar equilíbrio entre as aspirações pessoais e os compromissos familiares. No amor, a chance é grande de diminuir o peso das dificuldades e manter a relação firme e forte, mesmo frente aos desafios do dia a dia. No campo das amizades, é interessante estar atento para manter as relações harmoniosas. Bora rir juntos e aprender com as diferenças.
9: Signo de Leão.
10: Nascidos entre 23 de julho a 22 de agosto.
11: Leonino, nesta terça-feira você pode melhorar seus objetivos de vida conforme os planetas Lua, Saturno e Netuno se alinham favoravelmente. Menos brigas e mais diplomacia é o recado de Mercúrio. No amor, é tempo de ouvir mais o crush e entender os perrengues do romance. Ser mais disponível faz o coração bater mais forte.
9: Signo de Virgem.
10: Nascidos entre 23 de agosto a 22 de setembro.
11: Virginiano, o movimento planetário indica que você pode mergulhar numa autodescoberta, libertar certos padrões e solucionar conflitos de forma pacífica. Quanto ao crush, deixe os medos para trás para o amor se fortalecer. Lide com afetividade e com firmeza, preservando o que é autêntico entre vocês.
9: Já já voltamos com as previsões para Libra, Escorpião e Sagitário.
7: É só ficar na cola, né? Fica na cola. Sai daí não, daqui a pouco tem mais previsões aqui na nossa TRM. Vamos que vamos, né? Vamos nessa que é boa beça. 9:25. E bom dia aqui para o povo lá de Santa Maria, o povão de Santa Maria do Oeste. 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

9h27, bom dia Evelyn, bom dia, alô Augusto, bom dia pra você também, Augusto dos Anjos, pessoal aí, aqui de Pitanga já tá por aí, Caio, Brasil Sul Pitanga, como é que tá, já tá sintonizado aí, já tá de pé na patroa, atendendo o povo por aí, bom dia, e também o Pedro Teles, o Augusto Eurico, bom dia Augusto, bom dia Rosa, bom dia também a todos os meus amigos de Mato Rico, Barra Bonita, que estão aí curtindo o programa, Wanderlei, né, em Jaraguá, sempre lembro de vocês, né, então vai pra todo mundo aí a nossa programação todinha aqui, todinha pra vocês, 9h28!

0: Ainda Existe Amor, Mari Fernandes e também Ed Brito. Ed Brito Samuel aqui na nossa Terra FM. Horizonte Azul, 9h34.
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0: Todo dia ligado comigo aqui na nossa TFM, na melhor programação da sua manhã. Então tá legal, né? Vamos que vamos, porque agora trago pra você mais previsões do horóscopo do dia, no oferecimento aqui da Farma e Farma Popular. Se liga comigo aí, as previsões do horóscopo do dia, da manhã dessa terça-feira.
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9: Agora, as previsões para Libra, Escorpião e Sagitário. Signo de Libra.
10: Nascidos entre 23 de setembro a 23 de outubro.
11: Libriano, o céu aponta que trabalhar em equipe pode trazer ótimos resultados hoje. A sua habilidade para dialogar é um presente, use com jogo de cintura para contornar qualquer diferença. No amor, uma postura mais ativa e coerente com o que você deseja para o relacionamento tende a trazer mais harmonia. Só vale pensar bem antes de agir no impulso. Com os amigos, aposte na cooperação e nos estudos, mantenha o equilíbrio na rotina.
9: Signo de Escorpião.
10: Nascidos entre 24 de outubro a 22 de novembro.
11: Escorpiano, o movimento planetário traz uma chance de melhorar a sua rotina com um toque de disciplina e criatividade. Só vale evitar o estresse desnecessário e cuidar bem de você, combinado? No amor, pode rolar um momento de acertos com quem você gosta. Tudo se resolve melhor, com calma e atenção ao que cada um sente. Com os amigos, o céu mostra que estudar e relaxar em grupo pode ser muito positivo. Na escola, foco e leveza te ajudam a ter um dia mais tranquilo.
9: signo de Sagitário.
10: Nascidos entre 23 de novembro a 22 de dezembro.
11: Sagitariano, o céu de hoje destaca as amizades como uma força importante. É uma boa chance de valorizar as pessoas que torcem por você. Dá para respirar um pouco dos estudos e dedicar mais atenção a quem está por perto. No amor, pode aparecer algum desafio, mas a sinceridade é a melhor ferramenta para atravessá-lo. Foque nas suas emoções mais leves e deixe o peso de lado.
9: Já já voltamos com as previsões para Capricórnio, Aquário e Peixes.
0: Aí, não sai daí, daqui a pouco tem mais, daqui a pouco mais previsões do horóscopo do dia pra você, aqui na nossa manhã, dessa terça-feira. Hoje é dia 9, né? Dia 9 de junho, 9 de junho. Vem a Copa do Mundo, hein? Copa do Mundo começou na quinta-feira, o Brasil joga no sábado. Então o clima é... Alô, meu amigo Cardoso, como é que tá aí o Posto Bandeira? Um abraço lá no Posto Bandeira, o Cardoso, tá escutando o Bitinho sempre aí, um abraço. Também vou mandar aqui um abraço para o pra Rosa da Luz, o Francisco Ferreira, meu amigo Chico da Banca, o Wilson Santos, a Marinês Cabral, muita gente curtindo a nossa TFM aí. E, inclusive, não esqueça, né, de curtir e seguir. Coloca para seguir, né? Siga-nos. É, siga aí a nossa TFM. Sempre que a gente entrar com a programação aqui ao vivo, você já vai ser informado, vai ser notificado que nós já estamos ao vivo por aqui. Aí fica facinho pra você não perder nada aqui da nossa programação, tá bom? Faz isso. Faz favor, tá? Faz favor. Fala, Vanderlei! Vanderlei é de Jaraguá do Sul. Tem recado no programa aqui, Vanderlei. Tem áudio do Vanderlei aí? Tem lá? Então vamos ver. Diga lá.
7: Bom dia, meu amigo Vitor, filho favorito de Santo Porca por Barra Bonita.
0: Olha, tá na região.
7: Nós viemos de carona com meu tio, daí não deu pra comprar passagem.
0: Pensei que tinha logrado.
7: Pelo jeito de novo, né, vai com outro tio agora.
0: Ô, oh, esse tio só tá me
7: dando beleza, prejuízo. Meu amigo.
0: Fala, Vanderlei, esse tio teu só tá me tirando o ramo, bro. Tá louco? Como é que eu vendia passagem pra você com tua mãe? Não tem jeito, né? O tio não deixa. Ô, tio, que é isso, né? Um abraço pra você, Vanderlei, tá bom? Obrigado aí pela sintonia, pessoal, aí do Mato Rico, da Barra Bonita, né? Um abração pra todo mundo aí. O Jader também, alô Jader, meu amigo Jader da Aratipitanga, o Santista aí, o Jader, né? É, pô, Jader tava surgiu dando um trato na aparência lá no salão do meu amigo Orantes, cabeleireiro, né? Ah, cortando o cabelo, fazendo a barba, o homem tava chique, né? Ficou chique. Alô, Maria José de São José dos Campos, bom dia! Deixa o seu sorriso mudar o mundo, com certeza, né? O sorriso muda o mundo, muda tudo, né? É, muda o seu dia, um belo sorriso, né? Bom dia, Maria José, bom dia também aí pra você que tá curtindo o programa também em Guarapuava, o meu amigo Jorge, o Lúcio Urque da Viagem Bem Turismo, ligadaço com a gente aí, Valdomiro, enfermeiro, bom dia, Luizinho, Foz do Jordão, Reginaldo, em Curitiba. E o Mário de Sabão hoje fazendo entrega em Manoel Rivas. Como é que tá aí, Manoel Rivas, Mário? Tudo beleza? Abraço pessoal do Manoel Rivas, né? O Marlon Douglas também confirma a audiência na nossa terra FM. Só ligadaço aqui, né? Beleza. Abraço aí pra vocês, né? Isso. Pessoal do Parque São Basílio também. Alô, Eduardo, bom dia. Alô, Daniel, bom dia pro José, a Juliana, a Fernanda e o Leandro também que se ligam com a gente. 942.

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0: Henrique Juliano. Ficamento, o nome disso é Ficamento, ficar, né? Ficar, ficamento. Com o Carreiro Capataz, coração apaixonado, 9h48.
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0: É, nem carece ficar procurando aí. Tamo junto, já tamo aqui, tá na melhor. Alô, Ezequiel, como é que tá aí o Vale do Paraíba? Você tá no Rio de Janeiro? É, sempre tá aí dando carona pra gente. Alô, César Henrique, como é que está? As rádios de todo o Brasil aí. É, esse app, né? O aplicativo é pra você ouvir também. Nosso TRM, Rádio de todo o Brasil. César Henrique, bom dia. Aquele abraço, amigão. Um abraço também, meu amigo Reinaldo, lá de Santa Maria, que não perde o programa do Itinho aqui na nossa TRM, de jeito nenhum. Alô, Gouveia, alô, Silei. Um abraço pra você, o Josélio, o Pedro. Meus amigos aí do Mato Rio, já mandei abraço. Vou mandar mais um. Mais um abraço pra eles aí, o Rosinaldo também. O Leandro está curtindo a nossa TRFM. 9h52, vamos lá para as últimas previsões do horóscopo do dia desta terça-feira. 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
11: Agora, as previsões para Capricórnio, Aquário e Peixes. Signo de Capricórnio.
12: Nascidos entre 22 de dezembro a 20 de janeiro.
13: Capricorniano. Hoje, o movimento planetário pode te conectar mais com as atividades e o bem-estar da família. Só fique de olho para não se sobrecarregar. E lembre-se de se abrir para as mudanças que aparecerem. No amor, a dica é levar as coisas com mais leveza e trabalhar as emoções com serenidade. Nas amizades, equilíbrio nos sentimentos é a chave. Nos estudos, organização vai te ajudar a enfrentar os desafios do dia.
11: Signo de Aquários.
12: Nascidos entre 21 de janeiro a 20 de fevereiro.
13: Aquariano, o céu aponta que suas ideias estão fluindo muito bem hoje, conectando lógica e intuição de um jeito que pode tornar a rotina bem mais eficiente. Só evite mal-entendidos desnecessários, ok? No amor, clareza emocional e autenticidade são os ingredientes certos para equilibrar as coisas e tomar boas decisões. Confie no que você sente.
11: Signo de Peixes.
12: Nascidos entre 21 de fevereiro a 20 de março.
13: Pisciano, o dia traz uma consciência maior sobre as suas necessidades práticas. Uma postura criativa e organizada pode ajudar muito nos estudos, sem exagerar no rigor, claro. No amor, o convite é para fortalecer os laços. Diante de qualquer desafio, serenidade e respeito fazem toda a diferença. Nas amizades, a mesma receita vale encare os momentos difíceis com leveza e boa vontade.
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0: É, o horóscopo tá terminando aí. Faltam só 7 minutos para as 10 horas da manhã. O programa não acabou ainda não. Dá tempo. Você mandar o teu alô ainda, se não mandou, dá tempo ainda. Deixa eu ver aqui como é que tá a nossa galera aí, no nosso WhatsApp, pessoal do Facebook também. Bom dia pra todo mundo que tá curtindo o programa. É, alô, Ditinho, alô, Milton Ricardo. Não tô vendo mais aqui o positivo de vocês aqui, hein? O que tá acontecendo? O que houve, né? O que tá vindo por aí? Isso, vamos também aqui agradecendo a audiência do pessoal que tá, né, na sintonia aí em Santa Catarina. Muita gente, tem muita gente em Santa Catarina, Curitiba, região aí que ouve demais, né, as nossas programações aqui da nossa TFM. E agradecendo também aqui ao meu amigo Moela, que está todas as manhãs sintonizado com a nossa TFM aí no trecho, né, no trecho. Pessoal que trabalha na duplicação da BR-466 também, né, então aí, ouvindo a nossa TFM. Alô, Matheus Schaefer, um abraço, amigão pra você. E vamos nessa, né, trazendo mais música. 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Faltam só 5 minutos para as 10 horas da manhã. 5 para as 10.
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0: meus irmãos. Que delícia, que delícia.
1: Que honra. Que maravilha, meus irmãos. Aí, ligados comigo aqui na nossa TFM, Bruno e Daniel e Murilo Ruf, dizer não. Gustavo Lima, prefiro nem saber. 10 e 1. É
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1: Prefiro nem saber que a hora já tá na hora. Já deu hora? É, o horário já passou? 10 e 1, tem que fazer, né? Bora! Bora, gente! Obrigado aí pela audiência, pelo carinho, pela sintonia, companhia de sempre aqui na nossa Terra FM. Agradecendo aqui os últimos alô do programa, João Paulo Mendes, alô Henrique, alô Lê, alô Valéria, Monique, Claudete, Matheus, já confirmou aqui também a audiência. Um abraço para todos vocês. Amanhã nós estaremos de volta aqui, tá bom? Obrigado aí pela sintonia. Amanhã de manhã, a partir das 8h30 da manhã, tá? Isto. E à tarde, é tempo de estar com você aqui no Batidão da Nossa Terra, a partir das 5h30 da tarde. Sempre destacamos aqui o melhor da música sertaneja, também da boa música gaúcha, no seu programaço do fim da tarde aqui com o Mitinho. Tudo bem. A todos os nossos parceiros e anunciantes da nossa TFM também, um carinho especial a cada um de vocês que nos dão a oportunidade de estar aqui todos os dias, todas as manhãs, fechando assim mais uma terça-feira com você. E tem a última, né? Para encerrar o nosso programa desta terça-feira, são 10 horas 2 minutos, 10 e 2. Para você. Fechamos aqui o Laura Prado. Corri. Se liga aí. Valeu, gente. Abraço. Fique com Deus. Tchau. Ótima terça-feira para você.

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0: gagueja na escrita. Ah, que coisa!
1: Não é fácil, né, tio? 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
0: Ai, quando eu cheguei na metade, enxerguei um caíco aí, meu joio arreganou desse tamanho.
1: E o caíco não afundou?
0: Afundou, não aguentou o peso de amor, né?

0: Gracias.
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4: 10 horas
5: e 23 minutos.

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6: Dez horas e 38 minutos.

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4: Dez horas e 55 minutos.

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2: 11:08.
3: Kleber, Matheus, Cauã, ao vivo.

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2: 11 horas
3: e 14 minutos.

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5: 11 horas e 25 minutos.

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2: 11 horas e 32 minutos.

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3: 11 horas e 42 minutos.

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1: 11 horas e 49 minutos.

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3: 11 horas e 57 minutos.

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0: senhoras e senhores, Hugo e Guilherme, bebezada.
1: Muito obrigado.
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0: 12:06.
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6: 12 horas e 15 minutos.

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2: 12 horas e 22 minutos.

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6: Doze horas e 29 minutos.
7: Livramento!

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5: Doze horas e 46 minutos.

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0: Mas o que que é isso, gente? Uma salva de palmas.
1: Obrigado.
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3: 12 horas e 52 minutos.
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6: 13 horas em ponto.

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3: 13 horas e 7 minutos.

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5: 13 horas e 16 minutos.

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5: 13 horas e 23 minutos.
6: Você tá entendendo? 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
3: 13 horas e 31 minutos.

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1: 13 horas e 37 minutos.

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8: 13 horas e 45 minutos.

0: Olha aí, essa música é tão especial que a gente precisa de alguém especial pra cantar com a gente.
1: Com certeza, é pra cantar com nós, nosso amigo Jefferson Moraes. Vem pra cá, garoto.
0: Chega lá.
2: Prazer estar com vocês.
1: É nóis, mano.

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3: Sintonia com você. 13 horas e 52 minutos.

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2: 14 horas e 6 minutos.

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6: 14 horas e 14 minutos.

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6: 14 horas e 28 minutos.

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2: 14 horas e 35 minutos.

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4: Quatorze horas e 45 minutos.

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4: Quatorze horas e 52 minutos.

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7: Horas e 2 minutos.

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3: 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Isso é Ricardo e Thiago, Kleber e Cauã.
4: Esse feat maravilhoso.
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3: 15 horas e 9 minutos.

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6: 15 horas e 16 minutos.

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3: 15 horas e 30 minutos.

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1: 15 horas e 36 minutos.
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5: 15 horas e 45 minutos.

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3: 15 horas e 53 minutos.

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4: 16 horas e 12 minutos.

0: assim, viu?
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6: 16 horas e 26 minutos.

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2: Dezesseis horas e 33 minutos.
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2: 16 horas e 47 minutos.

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3: 16 horas e 53 minutos.

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2: 17 horas em ponto.
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2: 17 horas e 7 minutos.

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1: 17 horas e 27 minutos.

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4: 17 horas e 40 minutos.

0: quando você pensar em terminar com o amor da sua vida, você pensa ele falando isso pra você. Aí você ouve essa música, pensa de novo.
1: Pensa bem.

17 horas e 46 minutos.

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3: 17 horas e 53 minutos.

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Ele alega o coração estar de volta aqui na programação da nossa Terra FM. Olá! Boa noite. 18 horas e 1 minuto. Chegando um pouquinho mais cedo hoje, né? Chego mais cedo um pouquinho aqui hoje. Mas já fechando a conta, né? Já fechando a conta, já passando a régua para mais um. Para mais um dia, com você aqui na nossa Terra FM. E mais uma põe na conta, né? Aí a terça-feira, moçada. Você que tá aí já se despedindo do trabalho. Você que tá indo pra casa. Você que... É, 6 horas já não te pega mais, né? Não, 6 horas não pega mais, rapaz. Tá no trecho já, né? Isso, você que tá fechando a bodega. Você que tá fechando o comércio agora. E se ligando com o Vitinho aqui na nossa Terra FM pelo aplicativo da nossa Terra FM. Pelo nosso site. E ainda, o site é www.radionossaterrafm.com.br. Ou quem sabe você está aí no Facebook também. Pode ser, né? Pode ser, tá no Facebook, obrigado aí pela companhia, vamos junto, né? Tamo junto aí em mais um Batidão da Nossa Terra. E aí, tá no Face, no WhatsApp, no nosso aplicativo, no site, enfim, onde você estiver, seja bem-vindo aqui à Nossa Terra FM, pro nosso melhor da música sertaneja, da boa música gaúcha, no seu fim de tarde, início de noite, na Nossa Terra FM, agora 6 horas, 3 minutos, 6 e 3, está no ar o Batidão da Nossa Terra, simbora, moçada!

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6: E é sem parar, né? Sem parar, manda teu recado pra cá também, né? Para não. Mandar recadinho, pedir música aqui no programa. Participar aqui com o Vitinho. Obrigado pela audiência de vocês aí, que já estão se ligando comigo aqui, mandando boa noite pra gente. Confirma aí a tua audiência, onde ouve a gente, né? Pessoal aqui de Pitanga, de toda a região, Paranazão, do Brasil e do mundão, meu Deus, né? Aonde você estiver, qualquer lugar do mundo, através aí do aplicativo da nossa TFM, através do site, você acompanha na Alexa, nos nossos parceiros também da Rádios Net, rádio de todo o Brasil, né, Henrique? Aí sim, são 6 horas e 12 minutos. Alô, Cassiano, alô, Beto, abraço pra vocês da Granarte Marmoraria, né? Obrigado aí pela audiência. 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E ontem, o seu Antônio de Garda Silva, Nego Bueno, ela Nego Réu, completou mais um ano de vida ontem. Parabéns pela passagem do aniversário. Chegamos ontem aqui na corrida, assim, meio na voada, né? Meio na voada, deu tempo de chegar ali. E... né, comer um pedaço do bolo, né? Um pedaço do bolo também. Aí sim, parabéns pela passagem de aniversário. Que Deus abençoe sempre. Agora são 6 horas e 13 minutos. 6 e 13. Meu amigo Daíro Delicola, alô Fernandinho. Um abraço pra vocês aí. E o projeto Voz e Verso continua valendo aí. É, você procure melhores informações pra fazer aí a tua inscrição, né? E tá valendo ainda aí o projeto Vozes e Versos. E vai ser marcada a data em breve aí para acontecer o evento. Mas primeiro você tem que fazer a sua inscrição, né? Não esqueça, faça a sua inscrição. Premiação em dinheiro, uma premiação espetacular aí. Vamos que vamos. 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Um abraço pra Andriele, tudo bem com você, Andriele? Boa noite, alô Dani, alô Neguinho lá do Blumenau, alô Bueno, abraço a Mayara também. Tá aí ligada na nossa terra FM, né? Quem mais que tá curtindo o programa aí? Além da Mayara, alô galera do Mato Rico, alô Ivanês de Santa Maria do Oeste, também Valdinei Lourenço. Alô Lê, tudo bem com você? Um abraço, Wagner, alô José, alô Giovana, a Rose também tá me ouvindo, um abraço. Alô Dieli, boa noite pra você Dieli, boa noite pra Jéssica também. A galera toda aí que tá ligada aqui na nossa terra FM. E essa aqui, ó, pra você, 6h14.

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0: Aqui no batidão da nossa terra, batendo mais forte no coração, tá aí Jadson e Jadson, amo você. Eduardo Costa, lembranças, são 6 horas 22 minutos, 6h22. Aquela parada rápida, voltamos já já.
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7: 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A hora que quiser, onde quiser. Alô, meu amigo Moela, um abraço, Moela. Como é que está, Moelinha? Beleza? Um abraço aí. Alô, Maico, boa noite pra você, o Pedro, o Teres, a Elisângela, a Vilma, o Chico também, tá me ouvindo? E a galera aqui do Mato Rico, Mato Rico, facinho, né? Facinho pro Mato Rico agora, né? Mato Rico, Barra Bonita, tá? Pega R aqui, meu amigo, sossegado, né? Vai, vai, vai ligeirinho. Alô, Bruno, um abraço pra você também, Bruno Padilha, tá me ouvindo? Alô, pessoal de Londrina, abraço pra vocês aí, Londrina! Aê, Nortão do Paraná! Abraço pra todo mundo por aí.
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7: 6:25, 6:25. 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Agora são 6:27, pro Baixo Campeiro, pro Faixa Campeiro que tá me ouvindo também. Abraço do Vitinho, moçada, simbora!

0: barbaridade, um pouco rido. Esse é que seleção é essa, rapaz, com Chiquito e Bordoneio aqui na nossa TRFM. São 6 horas 32 minutos, 6h32. Intervalo, é ligeiro, voltamos já já.
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Voltei. Estamos aqui com você no Batidão da Nossa Terra desta terça-feira, exatamente. Hoje é dia 9, né? 9 de junho de 2026. Copa do Mundo começa aí na quinta-feira. E o jogo, o primeiro jogo do Brasil no sabadão. Como é que tá o preparativo pra torcida aí pela seleção brasileira? Na expectativa, vai que agora dá certo, né? Vai que cola, né? É, tamo aí na expectativa. Por quê, né? Porque a Copa do Mundo tá aí, o Brasil vai jogar no sabadão, nós temos que, né, tá? Pensamento positivo aí na torcida do Brasil, Brasil caneco. Aí sim, 6h36, agora 18h36, como queiram, né? 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Abraço para vocês da Constrular, obrigado aí pela audiência aqui no programa do Vitinho. E vamos aqui para mais participações que chegam para a gente no nosso WhatsApp. Antes, porém, um amigo meu, porém menos, né? Antes, porém menos, eu quero mandar aqui um abraço pro Vanderlei, que já tá confirmando a audiência. Aí, Vanderlei, boa noite. Vanderlei tá lá na Barra Bonita, né? Tá mais perto da gente aqui, né, Vanderlei? Na Barra Bonita? Um abraço pra você, boa noite pra toda a família e pra todos aí da Barra Bonita. Vanderlei, que é lá de Jaraguá, tá passeando aí nos parentes, né? Aí na Barra Bonita. Alô, Vanderlei, boa noite pra você. Vamos que vamos, né? Alô, Daniel, motorista Daniel da Brasil Sul. Boa noite, a Evelyn tá ouvindo a gente. Alô, Lima, Roseli, também o meu amigo José, o Daílson aí da orquestra. Daílson, abração. A Karine, a Rosildo, também o Matheus e Devan, a Thelma. E meu amigo Bodinho, popular Juliano Eusébio. Conhece ele? É o Bodinho, Parque São Basílio. Ô, Bodinho, abraço. Tá aí curtindo o programa do Vitinho também, nesta terça-feira, aqui no nosso Batidão da Nossa Terra, que só toca as... Opa, baixou meu volume, zerou o volume. Tamo de volta pra anunciar pra você que tem mais música boa chegando na parada aí, ó. 6h38.

0: Zé Henrique Gabriel e o Instinto Animal, também milionário José Rico, de longe também se ama, e de amor pra quem te ama. 6h46.
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0: Sempre bom, né? Sempre bom repetir aqui o nosso contato, WhatsApp 42 99854-0097, pra você participar com a gente aqui. Alô, Milton Ricardo, São José dos Campos, São Paulo. Alô, Rosana. A Rosana, de vez em quando, manda um alô. Alô, Fatinha. Alô, Fatinha Ricardo. Boa noite pra vocês também. Alô, Kiel. Alô, Ditinho. Um abraço pros porrões de São José dos Campos que estão ouvindo a gente. E aí, Curitiba, né? Um abraço pra vocês também de Curitiba. Meu amigo Orlando, você sempre tá na cola, né? Você tá ligadinho também. Alô, Puliana da Luz. Boa noite pra você. E obrigado pela audiência. Aqui é a Marezinha, a Elisete, o Marcel, a Marta, o Augusto, o Sérgio e também a Jaque e ainda a Ana Carolina. Obrigado aí pela sintonia. 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
0: Faltam só 10 minutos para as 7 horas da noite, 10 para as 7. No nosso batidão é mais ou menos assim, ó. É, garoto, estilo campeiro por demais.

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0: da Templo Antiga. Tá aí uma novinha pra você do Baitaca, né? O Baitaca aqui no nosso batidão da nossa terra. E você também curtiu o Grupo Minuano com a participação do Pedro dos Santos, Campeiro Laçador, 6h57.
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0: Vamos em frente, segue aqui, segue comigo aqui na Nossa Terra FM. E vamos mandando alô, pagando aqui abraço pro povo. Alô, Ana Roque, boa noite pra você. Obrigado também aí, na sintonia aqui do Batidão da Nossa Terra com o Vitinho. E ainda, alô, minha amiga Sol. Ó, Sol, como é que tá você? Tudo bem? Abraço. Meus amigos aí da CC Costa. Acharam nós aí? Olha aqui no Face, né? Estamos também aí no aplicativo do nosso TRTM. Estamos juntos, né? O Eduardo, Parque São Basílio. Alô, Robertinho da Gaita, abraço pra você. Alô, Ju, como é que você tá, Ju? Tudo beleza? A Rosineia também, curtindo o programa. E vamos pular de cá, né? Tem mais gente mandando aqui, confirmando a audiência. Alô, Ana. Abraço pra Ana, né? A Ana de Jesus, lá em Pontal do Paraná, curtindo a nossa TFM também. Mais gente aqui. A Cleia, né? Na Pitanguinha. Sempre tá ouvindo a nossa TFM. Pessoal lá do Xaxim, abraço pra vocês e obrigado pela sintonia. Pessoal do Xaxim, vem ficar junto com o Tio aqui na nossa TFM, porque aqui a programação é pra vocês. 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Galera da Paraná Web confirma também a sintonia por aqui, né? Maravilha. 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Por isso, você pode ouvir tranquilamente o Vitinho aqui na nossa Terra FM. 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Alô, Edson. Alô, Renan. Alô, Lucas.
8: coisa de louco.
0: Tô bem, estão lá ouvindo o Vitinho, né? E meu amigo Adilson Gaiteiro, alô Adilson, um abraço pra você. Falei Gaiteiro, meu amigo Mauro Martins, o Pierre, sempre estão escutando nossa TRVM também aí. Alô Zecão, um abraço pra vocês aí, obrigado pela sintonia. São 7h02, a Milena Gaiteira também, Marcos, alô meu amigo Marco Ventanas, o César Silva, estão ouvindo a nossa TRVM aí. Aí sim, né? Aí eu dou valor. 7h02.

0: Rick Renner, credencial, Edson e Hudson, guarda-roupa vazio, que coisa, que tristeza. 7 horas mais 9 minutos.
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5: Olha eu de novo aqui com você, viu? No nosso batidão da nossa terra, quase no fim, né? Mas não acabou aí. Não, tem mais um pouco, hein? Fica tranquilo aí. Alô, Matilde Pupilo, um abraço pra você. Obrigado aí pela sintonia, boa noite. Ô, Juliana, como é que está aí o... Ela mora lá no interior de... Deixa eu ver aqui. Ah, tá. Ela mora lá no interior de União da Vitória. União da Vitória, isso, né, Juliana? Ó, se quiser, pode, não tenha... Não se aveste, tá? Não se acanhe. Se quiser mandar um alô pro Vitinho, pode lá. Pode pedir música aqui no programa também. Pessoal de União da Vitória. É eu, continuando com você por aqui. E mandando a próxima para a Débora Kochak, a Roseli, o Alci Borges, a Cirlei também. Confirmando a sintonia por aqui. Vamos lá para mais gente na sintonia. O Juliano César, a Lucio, a Jéssica. Obrigado aí pela companhia nesta terça-feira aqui na nossa Terra FM. Só ouvindo as melhores, na melhor e mais ouvida.

0: Quero se parasse o baile e também matando a saudade que ventanas, laços da paixão, 719.
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0: Com toda certeza, né? Com toda certeza, só que vale a pena, mas... É, tá na hora de ir embora. Tá acabando o programa, desta terça-feira. Mas amanhã eu vou estar com você a partir das 8h30, no encontro marcado, 8h30 da manhã. Eu vou te esperar. Me espere que eu chego às 8h30. Vamos encontrar sim, com certeza. Beleza? Bora, vamos nessa. Deixar a última para todos vocês que estiveram comigo nesta terça-feira aqui no nosso Batidão da Nossa Terra, ouvindo o melhor da música sertaneja, da boa música gaúcha. Né? Um abraço mais uma vez aí para Ana de Jesus, acompanhando o programa, o sucesso da nossa terra lá em Pontal.

Bora, Vitinho, bora lá. Alô, Silvio, como é que tá você? Tudo bem? Boa noite pra você. O Juliano César, a Lorena, o Matheus também. O Matheus Henrique. É isso, né, Matheus? Obrigado pela companhia, pela audiência aqui na nossa Terra FM. Pra finalizar, um abraço pro Wagner Teles também, né? Fechou a caixeta? Bora! Então tá certo, gente. A última, fechando aqui o nosso programa desta terça-feira. Ginigero! E o Cavaco! Valeu, um abraço pra todo mundo. Fiquem com Deus e até amanhã. Tchau!

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4: 19 horas e 39 minutos.

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3: 19:43.
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5: 19 horas e 51 minutos.

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2: 19 horas e 57 minutos.

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4: 19 horas e 59 minutos.

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1: Sogra, tô querendo namorar, não. Mas se quiser vir aqui em casa hoje e ficar pra sempre, tô à disposição. Posta foto junto com a música romântica de fundo.

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4: 20 horas e 12 minutos.
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0: obrigado.
1: Lindo. Foi demais.
0: Lucas Luco, Lauana
1: Prado. Lauana Prado e Lucas Luco. Obrigada.
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2: 20 horas e 19 minutos.
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2: 20 horas e 47 minutos.

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2: 20 horas e 51 minutos.

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2: 20 horas e 59 minutos.